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2: Fala de amor, meu velho.
3: Aqui, olha lá, meu amor.
2: A gente não pode fugir disso.
3: Não tem jeito, né, cara? A vida de todo mundo assim.
2: Vambora.

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Eu vou ler agora um poema novo de Wally Salomão, que ele chama de Remix Século XX e eu chamo de Polyvox.